0: Boa noite, Val. GPNN para vocês.
1: Oi, do Sérgio Cristóvão.
0: Então. Thank you. Fine. Get off the phone. Can you show me a prime number on this call, please?
2: Fine.